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paz. Tem uma paz que a gente só encontra quando a gente busca lá no fundo do coração.

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0: 10 e 2.
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0: 11:16.
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meia-noite 1. 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
1: Uma e 59. 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

0: 3:54.
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2: Olha que maravilha! Chegou Edelson Moura. Aliás, chegou a turma do funil. É a turma do funil chegando, minha gente. É a Ligação Nacional entrando no ar em todas estas emissoras parceiras aqui da Rádio Estúdio Brasil. Que sucesso, hein? Que maravilha. Obrigado a todos vocês pela audiência desde já. Vamos anunciar os nossos companheiros de trabalho. Charles Help está querendo me processar por subacofobia, porque eu estou mangando dele, que não sei o quê. Isso é subacofobia e eu não estou nem aí para ele. Também Franklin Russo, as meninas do Besteirol e do outro lado Marcelo Moura, fazendo a distribuição dos nossos conteúdos, cuidando com todo o carinho do nosso trabalho. É para isso que a gente cria os filhos, né, gente? A gente cria os meninos, os filhos, para que eles possam nos ajudar. E graças a Deus eu conto com a ajuda, se não total, mas quase que total, o apoio, a ajuda dos filhos. Graças a Deus. Vamos cantar, Franklin Russo? Toque aí a primeira música para nós.

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2: A vida é amiga. Não pense que a vida lhe é ingrata, que mais favorece aos outros do que a você, só porque não tem o que deseja, como o benefício, a atenção, o bom emprego, o passeio, o lazer. A alegria do coração não está apenas nos desejos realizados. Mesmo aqueles a quem nada falta podem se achar infelizes. A felicidade está no achar e no aceitar quem você é, no agradecer pelas circunstâncias, no orar com fé, no ter esperanças, no amar. A vida, mesmo quando aplica corretivos, é amor em ação. A vida está sempre amando mais você do que você a ela.

0: Sumido. Ligação. Mandou hoje uma mensagem aqui pra mim.
1: Bom dia.
2: Bom dia.
1: Boa tarde, boa noite, Edson Moura. Quem fala é o João Amado, mais amado do mundo. Boa aqui tarde, General Batista, Tocantins. Na beira do Rio Araguaia.
0: Na beira do Rio Araguaia. Vou
1: tu, tu é um cabal, eu tô bom, ó.
0: Sou um locutor bom?
1: É o João Amado de Alucidalvo.
0: Eu sei que.
1: Tocantins, Tocantins.
0: Tô aprendendo
1: aqui
0: aí.
1: Aqui todo mundo é ligado no teu programa.
0: Que bacana. Mas
1: Batista, ligação nacional. Tô ligando aqui por uma ligação nacional.
0: Certo.
1: Eu vou tocar uma música tua.
0: Que bacana, boa. Bacana demais.
1: Foi nosso quebrado.
0: Uhum. Muito bem. Tá lá na beira do rio.
1: Aí?
0: Lá em Araguatins, na beira do rio. É Rio Araguaia ou Rio Tocantins?
1: É Rio Tocantins. Como é que o Silêncio diz que te gaguetando que tu não canta bem? É. Rapaz, vou, tu vai botar as campanhas fora errar. Eu trabalho contigo. Depende de tu.
0: É,
1: mas
0: verdade.
1: Tu não fala que tu canta dentro do da vaga?
0: É, verdade, verdade.
1: Rapaz, não, não aguentava não, ó.
0: Não aguentava não, né, João?
1: É o patrão da gente, respeitar, né?
0: Tem que respeitar, não respeita não.
1: Pra ele, por causa de tu, pra tu?
0: Respeita não, vou processar ele.
1: Acho que te caguetando dizendo que não canta bem, canta dentro do muro da vaca,
0: é,
1: rapaz.
0: É,
1: não
0: aguenta
1: não, Nelson Moura.
0: Ele falou que minha voz é isso.
1: Por outro.
0: Uhum.
1: Tô certo, todo mundo fala.
0: É verdade.
1: Porque meu problema é não, o Nelson Moura canta bem.
0: Uhum.
1: É gente que não cansa de cantar.
0: É.
1: Canta dentro do muro da vaca.
0: Isso é inveja, amigo.
1: Dá moral nele aí, dá moral nele aí.
0: Vou botar moral, bota moral.
1: Não quer prestar não.
0: É, tem que botar, João.
1: Me ajude.
0: Me ajude aí, João.
1: Ajuda aqui no Sucesso FM aqui.
0: Uhum.
1: Rádio Sucesso FM.
0: Que beleza. Me ajuda, João, a botar moral aqui nesse cara. Que ele anda falando mesmo que o jeito de eu cantar parece que eu tô cantando dentro da barriga de uma vaca. Não tem problema não. João tá me ajudando aí. Vou tocar uma música pra você, João. Olha aqui, segura essa aí, tá? Missão Impossível com Edelson Moura.

0: 4 e 9.
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2: Tem um neguinho aqui mesmo que eu preciso acabar com as regalias dele. Ontem nós reclamamos, mais uma vez, da bagunça que ele faz no banheiro. A bagunça que ele faz no banheiro. Ele tava me ameaçando, não tem problema não. Eu vou trabalhar com o seu Lauro Loeste. Vou lá pro hotel dele. O salário lá é grande. É 4.000, 4.500. Tava botando o banco aqui. Não, vou pra posse trabalhar com o seu Lauro. Vai pra posse. Rapaz, você só trabalha lá se eu ligar pro seu Lauro. Caso contrário, eu aviso, olha, amigo Lauro. Queira não, viu? É tranqueira. Queira não. Chega de tranqueira na vida da gente, né, seu Lauro? Você é bobo, rapaz.

Mais uma vez, meus amigos, vamos divulgar aqui o recado que me mandaram. Boa tarde, Adelson Moura. Eu te ouço aqui pela FM 99,9 em Aripuanã. Tenho um filho desaparecido. Ele tinha 8 anos na época, em 1994, dia 11 de maio. Gostaria que, se ele estivesse ouvindo, entrasse em contato por esse número 66992092438, com a mãe dele, Iraci Lídia Santos. Desde já agradeço. Duarte da Silva. Eu moro aqui em Mato Grosso, Aripuanã. Meu filho, se estiver ouvindo, entre em contato comigo, por favor. Adenaí Santos da Silva foi quem mandou este recado aqui para nós. Então, se por acaso este rapaz, Duarte da Silva, estiver ouvindo a gente, aqui está o recadinho dela, ou dele, Adenaí Santos da Silva, entrar em contato urgente, tá bom?

0: Senhoras e senhores, vamos agora ao nosso departamento de reclamação.
1: Ei, Delcio Moura, boa noite, Delcio Moura.
0: Boa noite, bom dia, boa tarde.
1: Você disse que não atende a gente ligando, e a mensagem que você não escuta mesmo. Você faz de moco, né, Delcio? Quem tá falando com você, a graça não vai descumprir, a esposa do Zé Mazinguinho, eu falei pra você, aqui da rádio da Maria Ida, da Vai da Cobra.
0: Sim.
1: Rádio Alista, Maria Ida.
0: É.
1: Eu botei a mensagem, já tá com meu mês, você não fala, Delcio Moura.
0: Que é isso?
1: Eu tenho seu foto aqui também, olhando pra mim, olhando pra você.
0: É.
1: E eu gosto do seu programa.
0: Oh, minha amiga, oh, meu Deus. Delcio Moura, Delcio Moura, atende essa mulher, Delcio Moura, é a Graça. Oh, Graça, desculpe a demora, minha amiga. Um grande abraço, viu, pra você, muito obrigado. Vai desculpando aí, é tanta gente, minha amiga. Eita, que o Delcio Moura queria ser umas 200 pessoas ao mesmo tempo. Mas eu sou só um, oh, Jesus.

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1: 4:23. 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
2: Somente este ano nós ainda estamos neste mês de junho. Mais de 40 mil crianças foram sequestradas. Como é que acontece esses sequestros? Você deixa um filho seu dando sopa, vai no mercado, a criança fica para um lado, você para um corredor, a criança para o outro. O malandro pega a criança, coloca a mão na boca, some na braquiara, nunca mais você vai ver seu filho. Depois você deixa sua criança ir comprar coisa sozinha na rua. Ah não, ela já está grandinha, já tem 10 anos, não importa. É criança. Não tem a malícia, né, que a gente tem. As pessoas estão sequestrando adultos, estão estuprando moças, pegando moças, empurrando dentro do carro. Não se pode mais andar sozinho nesse país. A bandidagem está tomando conta em todos os lados, de todos os aspectos possíveis e imagináveis. É bandido para todo lado. Para onde você olha? Olha para a esquerda, bandido. Olha para a direita, bandido. Olha para frente, bandido. Olha para trás, bandido. Tá assim. E aí você vai deixar a sua criança dando sopa na rua? Jogando bola com os outros meninos? Passa um carro, empurra dentro. Os malandros chegam, escolhem as mais bonitinhas. Isso tem acontecido demais. Que absurdo, né, gente? É um absurdo. Nem brincar na rua mais as crianças podem. Eita, como eu tenho saudade dos velhos tempos.

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0: E agora, a hora do besteirol. Oi, meninas.
1: Oi, Adelson.
0: Gente, eu quero aproveitar a audiência desse programa, quero fazer um apelo aos meus seguidores, sobretudo aos meus ouvintes, pedir a todos vocês que não sigam a Zélia na internet.
2: Oxe, por quê?
0: Porque ela tava com 1.000 seguidores, agora tá com 27.000. Ela tá ganhando muitos seguidores, tá igual... Tá igual vozinha da seleção brasileira.
3: É, tá vendo?
0: O que é isso? Ela tá igual vozinha.
3: E isso é porque eu não faço vídeo com a minha estampa. Imagina que eu começar a pôr minha estampa lá.
0: Ela tá ganhando mais seguidores do que eu. Daqui a pouco ela vai ultrapassar a minha pessoa. O que é que está vendo com vocês aí, seus lambigóias? O que é que está vendo, seus lambigóias? Vocês ficam só seguindo ela e não seguem eu.
1: Deixa ela postar a face
0: dela. Eu tô com ciúme desses lambisgoias que ficam lá seguindo a Zélia e não seguem eu. O que é isso? O que é que tá vendo?
3: Mas eu tenho muitos seguidores mulheres.
0: Eu vou deletar, viu? Vou deletar uma ruma de gente.
3: Você não sabe minha senha?
0: Aquele povo que fica lá, a senhora é muito bonita, não sei o quê. É, eu vou deletar, viu? Que é isso, rapaz?
3: Não é nada, só tem um pessoalzinho bom lá.
0: Sim.
1: Não, aí você tem que falar.
3: Gente, pode seguir lá, pode. É, tá vendo?
0: É arroba Zélia Moura, é?
3: Zélia Moura.
0: Zélia Moura. Não tem outra Zélia Moura, não?
3: Não.
0: Não, você é única.
3: Ah, deve ter outras Zélias lá, mas eu.
0: Mas a mais conhecida é você.
3: Eu sou única.
0: Tá certo. Vamos ao besteirol de hoje?
3: Vamos lá. O que quanto mais você divide, mais você tem?
0: Um esqueleto.
3: Você vai dividir esqueleto, você tem mais esqueleto?
0: Não, mas todo mundo tem um esqueleto.
3: Sim,
0: né?
3: Mas quanto mais você divide, mais você tem.
0: O que é então? Quanto mais divide, mais tem. Lombriga. É lombriga. Hã?
1: Lombriga
0: se multiplica,
1: né?
3: Não, aí você não divide com ninguém. É só você mesmo.
0: O que é então?
3: É o amor e risadas. Por isso que o programa é assim, né?
0: É.
3: A gente divide com todo mundo de casa.
0: Isso mesmo. Eita! Tchau, tá, menina!
1: Tchau, Edelson!

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1: 4:37. 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
3: Escuta essa mensagem.

0: Tem gente querendo falar. Vamos lá, Edelson Moura.
1: Boa tarde, meu amigo Edelson Moura.
0: Boa tarde.
1: Que bom, estou sempre ligado no seu programa, Ligação Nacional.
0: Opa.
1: Todo santo dia, aqui em São Pedro da Água Branca. O programa este que é transmitido pela Rádio Positiva FM, aqui na minha cidade. Um abraço ao seu amigo Luiz Araújo, aqui na cidade de São Pedro da Água Branca, estado do Maranhão, extrema com o estado do Pará.
0: Luiz, tudo bem, meu amigo? Muito obrigado, viu? Obrigado, São Pedro da Água Branca. Opa! Show de bola, meu amigo! Um grande abraço! E vamos nós, seguindo em frente! Alô, alô, São Pedro da Água Branca!

Seguimos, meus amigos, aqui com este programa sensacional. Hoje tá demais, né? Só música boa, só bate-papo legal, só ouvinte raiz, coisa boa mesmo. Olha, chegou a hora da velharada, vamos trazer agora esta música bonita pra gente reviver o passado.

0: Já vou me despedindo, muito obrigado a todos. Está na hora do Edelson Moura partir. Eu quero dizer para vocês assim, até o nosso novo encontro por aqui. Fiquem com Deus e que mais? Rezem pelo Brasil, rezem por nós, pela população brasileira, pelo nosso povo, rezem também pelos nossos filhos, pelos nossos netos, pelos nossos pais, é de lei, né? E os nossos parentes também. Tchau e até lá, minha gente!
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1: 4:50.
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8: 4:55.
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11: Já vamos começando por aqui, programa Amado Batista entrando no ar, comigo, Edelson Moura, Charles Elp, meu Aspone, Franklin Russo, nosso engenheiro de som. Que maravilha, meus amigos, este encontro diário que nós temos aqui através do rádio, poder levar essas canções lindas, maravilhosas do Amado Batista para vocês, é para mim uma satisfação grande, enorme, poder estar aqui todos os dias, levando esse encontro legal que nós temos pelo rádio. E para começar, hoje eu tô danado para tocar música bonita hoje. Tô doidinho. O outro tá aqui, já chegou com o cabelo molhado. Ele falou que tomou banho na pia outro dia. Nunca vi ninguém tomar banho de pia não, mas ele é desses que toma. Desejos e segredos, vamos ouvir agora.

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1: Vou começar agora a atender as pessoas, atender os nossos ouvintes, porque eles são muito importantes para nós aqui. Alô?
2: Alô, meu querido Edelson Moura, você e todos que ficam aí com você.
1: Olha rádio. Ela.
2: Uma boa tarde, hoje boa tarde, dia dos namorados, 12 de junho.
1: Opa!
2: E eu querendo ouvir com Amado Batista, amor perfeito.
1: Certo.
2: Tudo de bom para todos. Viva o amor.
1: Viva o amor.
2: O amor faz diferença. É isso que Deus nos ensinou. Amar, amar e amar. É maravilha.
1: Exatamente.
2: Deus abençoe você com a sua família.
1: Obrigado.
2: E todos os casais do mundo inteiro.
1: Igualmente.
2: Tchau, tchau. Um cheiro no coração de todos. Com amor no coração.
1: Valeu, ela mandou essa mensagem aqui já tem algum tempo. Somente agora foi possível atendê-la. Então vamos nós. Mas dia dos namorados é todo dia, né, gente? Vamos nós, trazendo aí a música que ela gosta, O Fruto do Nosso Amor.

0: Cadê o homem, Charles Help? Cadê o homem de Lima Campos, lá no Maranhão, rapaz?
1: Bom dia, Delson Moroso. Bom dia. Estadinhos Campos, tô ouvindo. Maravilhoso programa, maravilhoso música. Na hora do amado.
0: É isso aí.
1: Essa música do amado.
0: Sim. Esqueceu? Qual é o
1: Filho
0: nome?
1: Do Sertão. Ok? Bom dia, tudo de bom. Um abraço.
0: Outro abraço pra você. Ah, pensei que ele tinha esquecido. Vamos lá, né, o lavador de sovaco na pia do banheiro da rádio. O pessoal vai lhe pegar de cacete aqui, viu, Charles Help? Tome banho em casa, rapaz. Tome vergonha, entra no chuveiro lá, lava esse sovaco, vem lavar na pia aqui. O pessoal tá pau da vida com você. Hoje já estavam reclamando de novo. Você lavou o sovaco lá hoje de novo? Não, só o cabelo? Rapaz, toma banho, moço. Toma banho, Charlizel. Por que é isso, rapaz? Filho do Sertão.

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1: 5 e 10.

Não se entregue. Às vezes as dificuldades assumem proporções gigantescas, dando-lhe a impressão de que não adianta lutar. Mas mesmo assim, arregimente as suas forças e creia no seu poder interior. Utilizando, você tem a oportunidade de constatar o tanto de que é capaz e talvez descubra ser muito mais do que esperava. Não tema os obstáculos, ainda que os problemas venham ampliados, multiplicados, concentrados. Acredite que nada são, pois você está com Deus. Ponha-se em ação. As dificuldades nada são quando você sabe o poder que tem. E esta é a nossa mensagem do nosso quadro Já Dizia o Velho Deitado. Vamos lá, Charles Help, vamos cantar mais uma? Desencontro do Amor.

0: Minha gente, vamos continuando com o programa do Amado Batista.
1: Pra você, pra toda a produção, pra todos os ouvintes.
0: Sim.
1: Você espera que eu escute essa, porque as músicas que eu mando, eu não escuto. Sim. Eu faço que na Dona Maria Emília. Depois que eu enviei música pra você, só ouvi música uma vez.
0: Certo.
1: Entendeu? Mas eu não escuto as outras. Tomara que eu tenha sorte de ouvir essa.
0: Sim.
1: Eu estou escrevendo hoje, no dia 12 de junho.
0: Certo.
1: Hoje tá bom, pois é um dia pra você e pra todos os ouvintes.
0: Certo. Deixa eu ver a mensagem.
1: Eu até
0: dela.
1: Apaguei as que já tinha e eu apaguei agora, né? Não sei nem se daí eu saí, então eu tive que apagar essas que já tinha.
0: Sim.
1: Que já tinha escrito aí, entendeu?
0: Certo, certo.
1: Pois tá bom, bom dia.
0: Bom dia, bom dia. Mandou uma
1: bomba
0: de mensagem.
1: Moura, bom dia, boa tarde, boa noite. Sou Ana Maria do bairro Santa Bárbara, Teresina, Piauí.
0: Certo.
1: Eu vou mandando esse meu áudio pra você. Eu gostaria de ouvir uma música do Amado Batista, Madrugada na Cidade.
0: Certo, certo.
1: E Adelson Moura,
0: ela mandou
1: bom dia.
0: várias mensagens aqui pra mim. Às vezes as pessoas, elas ficam avexadas, querem ouvir o áudio no mesmo dia, fica naquela ansiedade, mas leva algum tempo. Não é no mesmo dia e às vezes nem é na mesma semana, é na próxima, mas hoje foi possível atender aqui a mensagem dela. Então vamos tocar Madrugada na Cidade.

0: dia, Dalcimor.
1: Bom dia.
0: Oi, a dona Maria Emília.
1: Oi, amiga. Tudo bem?
0: Tô mandando essa mensagem de hoje.
1: Sim.
0: Pra mim lhe falar que o Zé não são do chão, não. É muito velho gostoso, bom.
1: Tem,
0: carinhoso.
1: Tem.
0: É muito velho gostoso, carinhoso.
1: Tem muito velho gostoso. Ai, meu Deus.
0: Tem gente que não gosta de gente idosa, mas eu gosto. É uma pessoa boa.
1: É mesmo? E tem muito velho gostoso. Ah, tem mesmo.
0: Olha, senhor, toca uma música pra mim aí, pra oferecer aqui pra mim, meu netinho, meu filho.
1: Toco sim.
0: Viu?
1: Viu, pode deixar.
0: A solidão tá doendo.
1: Ah, é?
0: Toca essa música pra mim, meu senhor.
1: Toco, pode deixar que eu vou tocar. A saudade tá doendo. Ela gosta dessa música.

tá lavando sovaco na pia do banheiro. Olha, devia ser sovacofobia. É, porque esse negócio de banhofobia não é sovacofobia. Eu não sei se o cara no trabalho dele é obrigado a empresa liberar o banheiro, a pia do banheiro, pro cara tomar banho, lavar o sovaco, molhar o banheiro todo, esbagaçar com papel higiênico, porque a moça colocou lá um rolo de papel higiênico, ele torrou o rolo de papel higiênico todinho. A menina foi reclamar, disse, né, porque eu usei como toalha, eu me enxuguei com o papel higiênico. Ele chama de papel higiênico. Eu me enxuguei com papel higiênico. Qual é a empresa que não quebra desse jeito? O cara vai na pia, lava o sovaco, molha o banheiro todo, enxuga o sovaco com papel higiênico. Pelo amor de Deus, Charles Elf. Rapaz, tenha modos. Ainda quer processar a empresa por sovacofobia. Porque tudo agora é assim nesse país. Está tudo desse jeito. Vai, processa Olha, não vou falar não, senão o Franklin Russo vai cortar aqui o que eu vou falar. Ele corta. Amado@.com. Vamos curtir essa música aqui.

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1: É, rapaz, tá aqui quase meu xará, Adelson Nogueira, pra falar comigo.
2: Oi, boa noite, Adelson Moura.
1: Boa noite, bom dia, boa tarde.
2: Adelson Moura, eu quero ouvir Amado Batista, Olhos Verdes.
1: Olhos Verdes.
2: Eu vou dividir essa música com toda a minha família, para todas as ouvintes.
1: Certo.
2: Que está na escuta.
1: Muito bem.
2: Da Paraíso FM, de Caxias, Maranhão.
1: Alô, Paraíso.
2: Bom dia, meu amigo.
1: Bom dia, boa tarde.
2: Boa noite.
1: Boa noite.
2: Não, bom dia.
1: Isso.
2: Boa tarde, boa
1: tarde.
2: Noite.
1: Bacana, obrigado, meu amigo. Não fui eu que cortei, não. A mensagem ele mesmo mandou assim. Então vamos lá, né? Vamos tocar a música que ele quer, a música que ele está pedindo aqui. Olhos Verdes.

Ai, meu Deus do céu. Eu tô aqui me acabando de rir. As meninas não fizeram café hoje para protestar contra Charles Help, porque falou que ele bota café, ele trouxe um copo de plástico do tamanho de um jegue e ele enche o copo de plástico de café. E as meninas foram reclamar, ele falou assim: não, eu gosto de tomar café igual toma Coca-Cola. Café pra mim é igual Coca-Cola. E não é, né? Café não é igual Coca-Cola. Claro que não é igual. Porque Coca-Cola é Coca-Cola, café é café. Café você bota assim, meio copinho, né? Meia xícara, ou uma xícarazinha e tal. Agora o cara tomar café como se fosse Coca-Cola, aí já é demais. Já é demais. Depois a reclamação cai nas minhas costas. Você tá sujo, viu? Você tá sujo aqui na rádio, tá ficando com a ficha suja. É, suvacofobia, é caféfobia, é tudo, viu? Você presta atenção, rapaz. Estou só. Cante aí, amado Batista.

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2: 5h41.
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4: 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E agora, mais uma que o Amado Batista canta. De que adianta?

0: gente querida do Brasil.
1: Bom dia, Delson Moura.
0: Bom dia.
1: Aqui é Conceição, de Cruzeiro do Sul, no Acre.
0: Ô, Conceição.
1: Muito obrigado por você ter colocado a música que eu pedi, tá?
0: Olha,
1: bom?
0: Olha, que beleza.
1: É, eu escuto a sua rádio, através da rádio Verde Floresta. Eu escuto seu programa, sim, através da rádio Verde Floresta.
0: A melhor que tem.
1: É, eu faço bananinha doce e salgado, lá numa casa que eu tenho de fogão de lenha.
0: Sim.
1: Eu escuto o seu programa.
0: Olha,
1: toda vez que eu vou pra lá.
0: Que bacana, hein? Bananinha doce, adoro bananinha doce. Adoro. Vou pedir pro Nonato Costa mandar um pacote pra mim. Então vamos nós, minha gente. Vamos trazer uma música pra ela. Deixa eu ver, tem outra mensagem que ela mandou aqui, lá de Cruzeiro do Sul, do Acre.
1: É, aí a música que eu quero pedir é,
0: sim,
1: a música do Amado Batista, Casamento Imundo. Aí eu quero oferecer aqui pro pessoal do Acre, se eles, não sei se eles escutam aqui.
0: Sim.
1: E também para todas as pessoas que escutam o seu programa no Brasil inteiro.
0: Bacana, bacana demais. Um abraço, muito obrigado a toda a cidade de Cruzeiro do Sul, especialmente a Maria da Conceição, que é nosso ouvinte, está sempre mandando mensagens aqui para nós. Ei, que maravilha! Então vamos lá, Casamento Forçado.

Vamos cantar, né, Delson Moura? Vamos trazer mais uma música aqui para este povão legal. E eu vou trazer para vocês hoje a música chamada Amor Sem Fim.

0: Gente, muito obrigado a todos pela audiência. Até o nosso novo encontro, se Deus quiser, com mais um programa do Amado Batista para vocês. Tchau e até lá.
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1: 5:54.
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0: 6 e 1.
2: Estamos chegando.

0: Mari, estamos chegando aqui no Clube do Caipirão, defendendo as tradições culturais de nossa terra com grandes sucessos do nosso cancioneiro. Muita música, alegria pra você, que é o melhor ouvinte do mundo. Vamos que vamos!
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0: A sonoplastia do meu irmão companheiro Zé Luquinha, assessoria e produção da Dona Juju. Juntos nós vamos reviver um passado tão vivo e presente na história e na memória de cada um de nós amantes da música sertaneja. Com a proteção de Deus, estamos chegando.

0: Aí, boiada, Tonico e Tinoco, a dupla coração do Brasil, abrindo com chave de ouro mais uma edição do Clube do Caipirão.
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0: Opa, que maravilha, mais uma vez seja muito bem-vindo, compadre, bem-vinda, compadre, ao nosso Clube do Caipirão, edição especial sempre junto com você. A Juju já foi ajeitar um cafezinho pra nós, o Luquinha tá ali separando mais umas modas, e nós vamos juntos recordando os grandes momentos da nossa música sertaneja, e a moda por aqui não para.
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0: Vamos ouvir o Laço Reforçado, moda com Cacique Pajé.

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1: E tá na hora de tomar aquele cafezão, hein?
2: É verdade.
1: A Juju vem trazendo um cafezão cabeceira pra gente. Aê, Juju, obrigado, hein? Essa aqui é muito pedida na programação.

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1: Aê, compadre, como é você que está acompanhando o nosso Clube do Caipirão? Ó, o nosso programa, ele tem o objetivo de preservar a cultura caipira e a música sertaneja raiz. Por isso, nós temos alguns parceiros que gostam do nosso projeto e nos dão um apoio cultural para continuarmos firmes nessa jornada.
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O Luquinha sinalizou e nós vamos ouvir A Boiada do Araguaia, Moda de Viola, com Pedro Bento e Zé da Estrada. Ótimo sábado, bom dia!

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1: E o nosso Clube do Caipirão está no ar desde 2008, defendendo a viola, a cultura, as tradições de nossa terra, sempre mantendo firme o melhor do nosso cancioneiro rural e da música tradicional, trazendo desde as raridades, as pioneiras da nossa canção, até mesmo as músicas mais novas, mas sempre dentro do estilão do sertanejo raiz, tradicional e romântico. 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
1: Já já tem mais moda.
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1: Vamos com o momento Saúde com Beleza com Edelson Moura.
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0: 6:20. 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
1: É o Clube do Caipirão defendendo a viola caipira, as tradições de nossa terra. Bom dia pra você que tá chegando agora, você que já vem com a gente, seja muito bem-vindo. Tem muita moda boa pra gente ouvir.
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1: Na ponta da agulha, moda A Árvore. Essa é com o Pedro Violeiro, o Trovão do Brasil.

0: da música sertaneja, algumas curiosidades, vale a pena dar uma conferida nas nossas redes sociais.
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0: É muita moda, pô.

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2: Vamos cuidar do nosso meio ambiente.
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2: Valeu, Wilson Sartori, pelas dicas. É isso aí, vamos cuidar do meio em que vivemos, vamos cuidar do nosso meio ambiente.
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2: Um super sabadão pra você, bom dia!

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0: Já estamos de volta com o Clube do Caipirão, o maior programa sertanejo raiz do rádio.
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0: Vamos ouvir o Sérgio Reis e a Ana Castela e o sucesso Romaria.
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1: Agora para o que você está fazendo, chegue mais próximo do rádio, aumenta o volume. Vamos ouvir Os Bastião no humor caipira do Clube do Caipirão.
2: Bastião. Meu filho, que soneira é essa? Vou te contar um caos aqui, meu filho.
3: O que tá acontecendo?
2: Aqui, sabe aquela porteira ali perto de casa?
3: Acabei de fazer um café, você quer?
2: Não, me dá um café aí,
3: filho. Toma
2: aí. Ai, obrigado. Ô, Baixão, a porteira ali, meu filho.
3: O que aconteceu, meu filho?
2: Eu tô ali espiando ali, compensa, não parou uma Kombi.
3: Você é fofoqueira, hein?
2: Não, vai escutando. Aí parou uma Kombi, saiu um casal lá de dentro da Kombi e enfiou pra debaixo da Kombi.
3: Ué, debaixo?
2: É, compensa que não adivinha, a viatura chegou.
3: Creme de Deus, pai.
2: Policial, Siqueira, Siqueira.
3: Creme de Deus, pai.
2: Já chegou perguntando ele, falou assim, ô, quer saber o que o senhor tá fazendo aí? Aí falou assim, não, senhor, eu tô consertando a Kombi. Ele, vou te dar dois motivos pro senhor tá mentindo. E qual que é? Ele, o primeiro, nunca vi consertar a Kombi com calcanhar pra cima.
3: Uai.
2: E segundo, você esqueceu de puxar o freio de mão, a Kombi tá lá embaixo.
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1: Aí, Os Bastião, aqui no Humor Caipira do nosso Clube do Caipirão. Siga no Insta, @osbastiãosg. Amanhã tem mais causo pra você.
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1: É muita moda, pouca prosa. Toca mais uma, caboclo.

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1: Vamos com o Minuto do Caminhão, para você que tá na rodagem, tá no trecho, cruzando as estradas do nosso Brasil.
2: Com os freios dos caminhões e implementos, todo cuidado é pouco. Exigidos ao máximo, são uma grande fonte de acidentes e incêndios. Até serviços que parecem simples, como regular as catracas, exigem um bom preparo, bastante atenção e informações técnicas confiáveis. Um primeiro passo, muitas vezes ignorado, é medir o curso livre dos freios em todas as rodas, checar o valor original e ajustar as medidas. Também é preciso conferir se todas as catracas estão perfeitas, se não adaptaram peças diferentes no mesmo eixo ou instalaram itens errados. Na hora de regular, seja um modelo manual ou automático, é necessário ter o valor exato do retorno. Costuma variar entre 1/4 e 3/4 de volta. Nunca tente reduzir as folgas das lonas, envenenar as válvulas, mudar a distribuição entre o caminhão e o implemento ou montar peças maiores. O próximo passo é lubrificar as catracas com a graxa correta, à base de lítio com bisulfeto de molibdênio. É a mesma usada nas cruzetas. A aplicação deve ser feita na medida certa. O excesso de lubrificante pode intervir no funcionamento ou até dar um calço hidráulico. Para garantir que tudo ficou perfeito, é recomendado fazer um teste de rodagem bem variado. O ideal é refazer esse serviço a cada 5 mil quilômetros. Quer saber mais sobre o mundo dos pesados? Aqui todo dia tem novidade para você.
1: São as dicas para os amigos da estrada. Você que tá na boleia do bruto, obrigado pela carona. Lembrando que o Clube do Caipirão é o limite aí do seu rádio.
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1: Ótimo sábado, bom dia!

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2: Firme na toada nessa bonita jornada da música sertaneja. Viu, compadre, comadre, você que tá acompanhando o nosso programa aí, ó. Você tá no trânsito, tá no trabalho, tá de boa. Faz um videozinho filmando o rádio, filmando aí o trabalho, ouvindo o Clube do Caipirão, na rádio que você tá ouvindo, a sua região, tá bom? Aí marca lá no Instagram, @ Clube do Caipirão, tá joia? Ah, Caipirão, não tem Instagram, não sei mexer com isso. Então manda aqui no WhatsApp pra gente postar, beleza? Código de área 18996431387. 996431387. Faz um videozinho onde você tá ouvindo o Clube do Caipirão, a hora que é, e manda pra gente, tá bom? Pra gente repostar aí e divulgar cada vez mais a nossa moda sertaneja.
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2: Já já tem mais sucesso, se liga na programação.
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2: Muito bem, vamos agora com o Momento Saúde com Edelson Moura.
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6: 6:56.

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1: 6:56.
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1: Aqui só toca modão, grande sucesso, a gente ouviu, ainda tem muita música boa pra gente curtir.
2: Pode vocês tudo.
1: E tá na hora de tomar aquele cafezão cabeceira, adoçado com rapadura que a dona Juju fez pra gente. Um golinho só, Juju. Aí, ó, cafezinho bom demais, vamos dar uma talagada no café pra ouvir, modão.
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1: Vamos então com as notícias do agronegócio, deixando você logo cedinho muito bem informado. Com o avanço da colheita, as negociações envolvendo a soja começaram a ganhar mais ritmo no mercado brasileiro. Este aumento nas transações segue um movimento típico do período de safra, quando a oferta cresce, mas também reflete a ampliação das vendas para países que tradicionalmente compravam menos do produto do Brasil. Neste momento do ano, o país concentra grande parte da oferta mundial da soja, que deve responder por cerca de 61% das exportações globais, reforçando a sua liderança no comércio internacional. Além do fator sazonal, o cenário geopolítico também influencia o mercado. As tensões no Oriente Médio têm provocado fortes oscilações no setor de energia e elevaram os preços do petróleo. Esse movimento pode favorecer as commodities agrícolas, já que aumenta o interesse de investidores e também a demanda por matérias-primas usadas na produção do biocombustível, como o óleo de soja, por exemplo. 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
1: Um super sabadão pra você. Bom dia!

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2: 721.
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1: Vamos ouvir Moda Nova com João Carreiro. Ele faleceu, mas deixou gravada. Música do nosso amigo Francisco Ramos, Revolve na Mão de Macaco.

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2: Vamos então com as histórias e canções da nossa música sertaneja, agora ouvindo a moda do Boi Fumaça, moda de viola, com interpretação de Lourenço e Lourival. Uma bonita composição do Sulino e do Moacir dos Santos. Essa moda do Lourenço e Lourival que a gente vai ouvir é a gravação de 1978, mas essa moda foi gravada original com a dupla Leôncio e Leonel em 1961. A gravação que a gente vai ouvir também ficou muito boa com Leôncio e Leonel, mas nós vamos ouvir com Lourenço e Lourival. Boi Fumaça, de 1978, abrindo o baú da música sertaneja com suas histórias e canções. É a moda que conta, né, um pouco da história da lida do boiadeiro e a morte, né, do rapaz que aconteceu. E nós vamos ouvir Boi Fumaça, Lourenço e Lourival aqui no Clube do Caipirão.

0: Aí, ó, Lourenço Lorival e o Boi Fumaça nas histórias e canções da música sertaneja, gravação de 1978.
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2: Olá pessoal, quem fala com vocês é o cantor Daniel e eu também estou aqui no Clube do Caipirão. Grande abraço!

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1: Tá na hora de levantar, compadre. Acorda, Zé.
2: Acorda, Zé. Acorda, Zé. Lá vai fogo, Zé. Vai chumbo. Vai chumbo quente, Zé.
3: Ah, se eu acordo.
1: E ó, se liga na programação, porque está sendo preparada uma seleção que eu vou falar a verdade, hein? É de arrepiar.
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1: Muito bem, vamos agora com o Momento Saúde com Edelson Moura.
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4: 7h40.
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1: Vamos ouvir a bonita composição do nosso amigo Valdemar Reis. Era lindo o meu lugar. Na interpretação, Pedro Violeiro e o seu pai, o seu Zé Melo. É o Pedro Violeiro, o trovão do Brasil.

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1: Uma ótima manhã pra você, bom dia.
2: Bom dia pra vocês tudo.
1: Ô compadre, comadre, servido, vamos tomar um café? Cafezão cabeceira? Aí, a Juju caprichou no café hoje aqui pra gente. Eita, cafezinho é bom demais.
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1: Agora vamos ouvir uma homenagem que a dupla Luiz Marcos e Matheus fez pra mim. Mero comunicador, Luiz Henrique Felícia. É essa dupla lá de Penápolis, na minha terrinha natal, na região de Araçatuba, no interior de São Paulo. Dupla muito boa, conheço desde a minha infância, grandes amigos, companheiros. E nós vamos ouvir o Caipirão, homenageando a gente aqui na nossa programação. Então vamos ouvir o Caipirão aí, homenagem da dupla Luiz Marcos e Matheus.

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1: 8:01.
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1: Olá, meus queridos amigos, estamos chegando. O Mundo Sertanejo já está no ar. Um abraço a todos vocês que já estão ligados, sintonizados, prestigiando o nosso Mundo Sertanejo através de nossas rádios parceiras, afiliadas pelo Brasil inteiro. Muito obrigado a todos vocês que compõem essas equipes que fazem o nosso sucesso, né? A todos vocês ouvintes, muito obrigado, viu? Beijo para todo mundo, aos internautas pelo Brasil e pelo mundo, ouvindo o Mundo Sertanejo. Um abraço a todos, muito obrigado pelo carinho, viu? Simone Mendes abre o programa cantando Erro Gostoso.
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1: Maravilha, maravilha, Mundo Sertanejo está no ar, meu querido amigo Luciano Catanhet, de Rádio Brega Brasil, Maranhão, no Pará, exibindo nosso programa. Valeu, Luciano Catanhede. Todos os dias às 14 horas nós estamos no ar. Muito obrigado, viu? Meu querido amigo Adonai, né? Meu querido amigo Adonai, Rádio Cidade FM também em Belém do Pará. Muito obrigado, Adonai, exibindo o Mundo Sertanejo, tocando as músicas do Diego Valadares na programação. Muito obrigado a todos vocês pelo carinho, viu? Nosso querido amigo Prefeitice e Gabinete, o Toim, Rádio Retirando FM, aí em Barra do Corda, Maranhão. Toda região ouvindo o Mundo Sertanejo. Leonardo canta, a fila anda.

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1: Muito bem, muito bem. Mundo Sertanejo está no ar. Um abraço todos os amigos aí de Montes Claros, Minas Gerais, né? A Regiane Rodrigues, Léo Souza, todos ligados aí na Educadora FM. Um abraço a todos da equipe. Muito obrigado pelo carinho de vocês, viu? A todos vocês que sempre ouve nosso programa, muito obrigado pelo carinho. Mundo Sertanejo é música, é alegria no seu rádio. E vocês podem interagir com Diego Valadares aí também pelo Instagram, @ Diego Valadares Oficial, pelo TikTok, e contratar o show do Diego Valadares para sua cidade. Diego Valadares e Banda, 619-9973-0555. Muito obrigado a todos vocês pelo carinho. Daniel canta Giripoca.

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3: 8h22.

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1: Muito bem, estamos de volta. Mundo Sertanejo está no ar. Muito obrigado a todos vocês, meus queridos amigos do Brasil inteiro, que prestigiou o nosso programaço Mundo Sertanejo. Um abraço a todos vocês, meus queridos amigos do Brasil inteiro. Em Pernambuco, em Orocó, Rádio Brígida FM, exibindo nosso programa. Um abraço, muito obrigado. E meu querido amigo José Gabriel do Amaral, em Itabira, no Estadão do Pernambuco, também ouvindo nosso programa pelo aplicativo Rádio Estúdio Brasil, de segunda a sexta, 8 horas da manhã. José Gabriel do Amaral é um ouvinte de todas as rádios. Ele está sempre ouvindo o nosso programa e outros programas também em outras emissoras de rádio, e ele divulga o novo sucesso do Diego Valadares, Loirinha da Minissaia Branca, pelo Brasil inteiro. Valeu, meu querido amigo José Gabriel do Amaral, Itabira, Estadão do Pernambuco. Muito obrigado, meu amigo. Vamos em frente. Mundo Sertanejo está no ar. Gilberto e Gilmar cantam Assino com X no Mundo Sertanejo, para todas as nossas rádios afiliadas pelo Brasil inteiro. Vamos lá. Assino!

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1: Muito bom dia, meu grande amigo Diego Valadares.
2: Olha,
1: locutor e um dos melhores jornalistas.
2: É o José Gabriel,
1: do Distrito Federal.
2: Pernambuco.
1: É, aí no Mundão Sertanejo, aí toca pra nós aí, lançamento Diego Valadares, Lourinha da...
2: Olha!
1: Saia Branca, vai pra você e todos os radialistas.
2: Muito obrigado.
1: Brasil, Maurício Rabelo, Rodrigo Rocha, é, todos aí, é o Cleve de Oliveira da Fazenda e todos os locutores do Brasil,
2: esse maravilha, povo abençoado,
1: trabalhador e guerreiro dos 26 estados brasileiros. Um bom dia pra você, um forte abraço, José Gabriel do Amaral Tavira, Pernambuco, tô junto e misturado. Bom dia pra você, bom dia Brasília, bom dia Tavira, Pernambuco, bom dia Diego Valadares e bom dia Brasil.
2: Obrigado, meu querido amigo José Gabriel, que nós falamos nele há pouco, né? Já mandou um áudio aqui. Um abraço, meu irmão, divulgando aí Diego Valadares também pelo Brasil inteiro, nas rádios que ele ouve aí pelo Brasil, né? Muito obrigado, meu querido amigo, diretamente de Itabira, Estadão do Pernambuco. Vamos em frente, vamos em frente. Daqui a pouco eu vou cantar Lourinha da Minissaia Branca, atendendo ao pedido aí do José Gabriel, viu? Gino e Geno cantam, tô voltando.

Maravilha, maravilha, Mundo Sertanejo está no ar aí. Acabei de receber um áudio aqui do meu querido amigo Adonai Ponsadilha, todos da equipe aí da nossa rádio Cidade FM, no Estadão do Pará, pro Brasil e pro mundo, nosso programa de 5 às 6 da manhã, audiência muito grande, também as músicas do Diego Varadaz na programação normal. Muito obrigado, meu querido amigo Adonai, todos da equipe, viu? Vamos em frente, Mundo Sertanejo está no ar. Matão e Monteiro cantam "Eu Vou Tirar Você Desse Lugar". É uma regravação que a dupla fez e tá bombando pelo Brasil inteiro. Matão e Monteiro, nossos amigos de Goiânia pro Brasil inteiro, cantam Matão e Monteiro no Mundo Sertanejo para todas as nossas rádios afiliadas pelo Brasil. "Eu Vou Tirar Você Desse Lugar".

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9: 8:37.

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1: É isso aí, aqui no Mundo Sertanejo, o sucesso não para, as melhores músicas sertanejas, forró, tudo de melhor passa por aqui pelo nosso programa Mundo Sertanejo. Almirante Abaiador, Amaury Júnior, Diego Valadares, cantando e apresentando. Muito legal, né? Mundo Sertanejo, diretamente da nossa central de produção Rádio Estúdio Brasil, de Brasília para o Brasil inteiro, para todas as nossas rádios afiliadas e para todos os internautas que ouvem nosso programa aí pelos aplicativos de suas rádios preferidas, né? Rio Negro e Solimões chama todo mundo para dançar com o seu sucesso. A gente se entrega!

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1: Muito bem, muito bem. Vamos em frente. Mundo Sertanejo é música, alegria no seu rádio. A Sailândia Maranhão, Rádio Clube FM, 5 horas da manhã estamos no ar. Pedrinho Maranhão com toda a direção, com todos os diretores, locutores. Muito obrigado, meu. Muito obrigado a vocês. Santa Luzia do Paruá, Estadão do Maranhão. Estamos no ar 7 horas da manhã. Rádio Clube, Rádio Tropical FM, Rádio Tropical FM Santa Luzia, Barra do Corda Maranhão, Rádio Retirando FM, estamos no ar com grande sucesso. Rádio Cultural FM, Lago da Pedra, estamos no ar 5 horas da manhã e 21 horas, em duas edições. Renê Vasconcelos, todos da equipe, nosso muito obrigado, viu? Vamos em frente, vamos em frente. Chicote de Luxo e Diego Valadares cantam Cabra Danado. Tá lá no canal do YouTube, Chicote de Luxo Oficial. O clipe Chicote de Luxo com a participação de Diego Valadares no DVD. Chicote de Luxo e Diego Valadares cantam Cabra Danado. Vamos lá, vamos lá.

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Maravilha, maravilha, mundo sertanejo para todas as nossas rádios afiliadas, Brasil inteiro, para toda a nossa rede de rádios. Um abraço a todos vocês, radialistas, que tocam nossas músicas aí em suas programações. Diego Valadares, Almirante Aboiador, e vamos ouvir Saulo Reis com seu grande sucesso singular, autoria do meu querido amigo Arnaldo Oliveira, de Santa Fé do Sul, São Paulo, para o Brasil inteiro. Saulo Reis é sucesso com a sua música singular. Um abraço a todos vocês, amigos, ouvintes do Mundo Sertanejo. Ficamos por aqui. Tchau, Brasil!

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0: 8h53.
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8: 92.

0: aí. Muito obrigado, gente.
1: Cinco.

0: 9:45.
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7: 9:50.

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0: 10h46.
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2: 10:57.

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0: 11:56.
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Você está no ar o programa Conexão Esporte de sábado 27 de junho de 2026. 27 de junho, clima de Copa do Mundo, muita coisa bacana.

Está no ar o programa Conexão Esporte de sábado 27 de junho de 2026. Então é isso daí, muita coisa bacana, muito entretenimento. E aí, com certeza, você ouvinte, você participante, traz muita coisa bacana, acrescenta muita coisa para todos nós aqui no melhor programa da cidade. Então é isso daí, o programa Conexão Esporte, programa Conexão Esporte. É isso aí. Com certeza. A gente vai falar de Copa do Mundo, né? E com certeza o programa Conexão Esporte tem aí muita coisa, agora que é meio-dia 7, para debater sobre Copa do Mundo, né? Sobre Copa do Mundo. O Brasil pega o Japão segunda-feira, configuração já, sem dúvida nenhuma, definida, né? Brasil terá o Japão pela frente. É um jogo que muito importante para a seleção da amarelinha. Isso aí é o programa Conexão Esporte, programa Conexão Esporte. Programa Conexão Esporte. Com certeza, com muita. Obrigado. Com muita coisa bacana e com muita coisa importante o programa Conexão Esporte. Então venha para a nossa sintonia na melhor estação do seu rádio, né? Com certeza. Ele é muito importante para todos nós, né? Falarmos de seleção brasileira e de tudo que ela reserva para nós, né? Seleção brasileira com muita coisa bacana. Então a seleção brasileira pega o Japão, mas hoje teremos Inglaterra e Panamá a partir das 6 horas em Nova Jersey, né? Veraldo Marques manda o recado. E 11 horas estaremos com Argélia e Áustria, teremos Portugal e Bélgica, tudo hoje, né? Tudo hoje, incrementando aí, sem dúvida nenhuma, toda a nossa participação. Incrementando toda a nossa participação. E sem dúvida nenhuma vai fazer toda uma diferença. É isso aí, a melhor estação do seu rádio é a 98,5. 98,5, a melhor estação do seu rádio. Então Brasil definido o adversário, Japão, né? É com certeza, não dá para escolher adversário, né? Não dá para escolher adversário. Os adversários são complicadíssimos, né? E as 16 avos está criando perna, né? Já temos alguns confrontos definidos, né? E a gente vai repercutindo aos poucos, né?

Vai criando perna, com certeza. E a gente, sem dúvida nenhuma, tem algumas coisas a repercutir. Por exemplo, Alemanha, Paraguai, França e Suécia, África do Sul e Canadá, Holanda e Marrocos, Estados Unidos e Bósnia, Brasil, Japão, Costa do Marfim, Noruega e Austrália e Egito. Uns 7 confrontos estão definidos, né? Ainda faltam 9, né, para definir. É isso mesmo, 9. E a gente vai ter todas as oitavas de finais definidas, né? Depois disso, todas as oitavas de finais definidas. Depois que tivermos mais esses 9, né? E com certeza a gente vai trazer aqui para você, ouvinte, para você, querido ouvinte, muita coisa bacana.

0: É só você vir para melhor. É só você se ligar na melhor estação do seu rádio. Que você será muito feliz. Com certeza, muita coisa bacana, e a gente vai tentar aqui repercutir com todos vocês, né? O Brasil diante da seleção do Japão, né? O Brasil vai ter. Ô, Jaú, cadê o cê, Surubim? Fala, Surubim. Fala mais alto aí, que a ligação tá. Põe o celular mais perto do aparelho aí pra sua voz sair melhor. Fala mais alto, som testando.
1: Tá ouvindo agora?
0: Tô. Tá perto do aparelho?
1: Exatamente, garoto.
0: Ah, tá. Porque aqui é rádio, aqui é diferente. É. Com certeza, você tem que aprender com o pai. Com o pai tá on.
1: Ah. E aí, as novidades?
0: As novidades são muitas. E aí, tá colocando muita fé na seleção brasileira? Ou você acha que... Mas assim, o que que você acha que poderia melhorar no Brasil? É, se jogar o que jogou contra a Escócia, pode jogar contra qualquer adversário. Não é minha favorita, mas pode jogar o que jogou contra o Japão, pode jogar contra qualquer adversário, né?
1: Exato.
0: Contra a Escócia, quer dizer? E você que é Neymarzete, o que que você acha da atuação de Neymar? E você acha... E você acha Alisson frangueiro?
1: Não, até agora também não teve aquela bola. Pronto, uma bola difícil. Né? Não teve.
0: Assim, Jaú, eu penso assim que... É, já que ele achou o time, né? Que é com Rayan, Vinícius Júnior... E o Matheus Cunha, né? Que é tão questionado, né? Os flamenguistas gostam de falar só de Vinícius Júnior, né? Mas Matheus Cunha, parecendo que Matheus Cunha não tá jogando nada. Matheus Cunha é um dos principais jogadores. Pra mim, hoje é o principal jogador. Porque ele tem feito gols, ele tem ajudado no meio de campo. Mas os flamenguistas com clubismo, né? Seu Joilton Luiz, o popular Joilton Luiz Pinto, o popular Jotinha. Augusto, mão de alface. Quilão, mão de alface. Augusto, que não paga pensão. Ele está achando que Copa do Mundo... Ele dizer dele que tem uma filha imaginária. Só que você tem que... Só que eu penso no bem do Brasil. Eu não visto a camisa Flamengo Futebol Clube. Eu sou seleção brasileira. E Paquetá... O tanto que ele tem errado passe. E o tanto que ele não... Só que os flamenguistas não vê isso. Não vê isso. Vê... A meia-lua que ele deu lá, o voleio que ele deu lá, querendo imitar Bebeto. Logo ele querendo imitar Bebeto. Aí eu fico pensando, o tanto de clubismo que tem. Seu titular seria Lucas Paquetá ou seria... Danilo Santos ou Neymar Júnior? Carlinho, com esse CV de pequeno, te respeito demais, dá conta que a melhor coisa que tem na amizade é o respeito, né? Quando perde o respeito, acabou tudo, né? Mas entrar com o mesmo time, Carlinho, você quer que o Brasil afunda? Casimiro não tá jogando nada. Casimiro, fala assim, eu virei argentino também, que é mais bonito, porque Casimiro não tá jogando nada. Se entrar com o mesmo time ali, aquele lado direito ali, o Japão vai pintar e bordar o Casimiro e com outro menino lá, aquele que joga no Flamengo, Danilo. Ali quem dá sustentação ali é Magalhães e Thiago Silva. Ué. Casimiro não tá jogando nada, mas Casimiro parece que é filho de Ancelotti. O que é que você acha de Ancelotti ter adotado Casimiro?
1: Ah, cara, sei lá, eu não posso ficar com o nome de Ancelotti. Um trem assim, sei lá. Mas o problema é massa. O problema não é nem ele, né? Às vezes a gente culpa. Fala que é o técnico, fala que é esse, mas às vezes não é não. A malandragem da Puticaixa até nos jogos, tá, né?
0: É, porque você podia jogar com quatro atacantes, por exemplo, você jogar só com um volante ou dois, mas um cara que chega na área, tipo assim, Luiz Henrique. Porque Luiz Henrique não tem espaço naquele time, eles põem Neymar pra jogar, por causa de mídia, uma palhaçada que tá fazendo, não põe Luiz Henrique pra jogar. O que que Luiz Henrique tentava destruir no Brasil, um dos principais jogadores que tava tendo no Brasil, era Luiz Henrique, jogou esses amistosos todinho, jogou bem. Aí Luiz Henrique não tem oportunidade na hora do filé mignon. Será que isso é racismo? Com certeza, no futebol hoje está sendo e você aprendeu a dancinha do Matheus Cunha para fazer na garagem? Mas eu fiquei sabendo que você tá ensaiando com o Santinho Preto Miami Beats, a dancinha do Matheus Cunha para mexer, né, com creche aí, é? E aí, você aprendeu a dancinha do Matheus Cunha?
1: Eu falo a verdade, sou brasileiro, não tô pra dançar no Brasil, não. Ele passar pelo Japão é só.
0: O Brasil, com certeza. Não podemos menosprezar o Japão, porque foi Zico que introduziu o futebol lá. E assim, é igual eu falei, o setor direito do Brasil vai ter que... Eu não entraria com Casimiro, eu entraria com Danilo Santos para esse jogo. E até porque Casimiro não tem idade, não tem velocidade para ficar pegando mano a mano aqueles caras, entendeu? É Copa do Mundo, gente. A gente não tá falando de Brasileirão, não. A gente não tá falando de outra competição, não. A gente tá falando simplesmente da nata, da competição mais importante que existe na face da Terra, que é a Copa do Mundo. Uá! É só a Copa do Mundo. É só a competição mais importante que tem. Carlinho? Ô, Carlinho? Não, é só... É a competição mais importante que tem, ué. Aí fica... Aí fica palpando em Copa do Mundo, tá achando que é o quê? Tá achando que é Brasileirão? Tá achando que é Libertadores? Não, põe os caras pra jogar. Tem Martinelli também, né? Tem Martinelli, tem Luiz Henrique, tem Endrick, né?
1: Pois é, vai entender.
0: Mas ele tem que pôr Neymar, né? Porque Neymar tem um bocado de contrato de propaganda, tem um bocado de coisa lá, ele põe pra fazer médio.
1: Né?
0: É. Hoje no mundo é desse jeito, você vale o que você tem. Entenda isso aí, ó. Você é pobre, você chega num lugar, ninguém conhece você. Chega um cara que tem dinheiro, entendeu? Chega um deputado, chega um cara rico aí, aí o cara é reconhecido. Aí o cara é reconhecido, você vale o que tem. Então assim, o cara tem 6 propagandas publicitárias, várias questões, né? Aí os caras vão e dão prioridade pra ele, né? 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

É isso aí, o nosso programa vai prosseguindo, né? Com muita informação, com muito conteúdo e com muito entretenimento, né? Entretenimento de primeira. Entretenimento bacana, né? Que com certeza faz você mais feliz agora, que é 12h28. 12h28. Aqui na melhor estação do seu rádio. É a melhor, simplesmente a melhor. Venha para a melhor, que você vai ser muito, imensamente feliz. Com certeza, na melhor estação do seu rádio. Sem sombras de dúvida. A Copa do Mundo pegando fogo, né? Com certeza ela vem pra fazer show, né? E ontem, né, cara, tivemos hoje 6 horas em Nova Jersey, Everaldo Mark e Ana Thaís Matos vai estar lá simplesmente em Inglaterra e Panamá, né? Tem muita Copa do Mundo ainda, né?

melhor estação do seu rádio. Venha para a nossa sintonia, né? Que você vai ser imensamente feliz. Com certeza. Sem sombras de dúvida. Que o programa Conexão Esporte, ele te conecta, né? No melhor que tem do mundo da bola. No melhor que pode te proporcionar o mundo da bola.

Com certeza. São coisas que ajuda sempre, né?

Com certeza o programa Conexão Esporte, ele vem para isso, né? Para proporcionar todas essas questões.

Com certeza são questões a serem analisadas, né? Com muito carinho. E a seleção brasileira, por exemplo, é isso aí, né? É esse tipo de análise que temos que ter, né? É a seleção brasileira. Sou brasileiro com muito orgulho, com muito amor, né? Então o Brasil terá esse desafio diante da equipe do Japão, segunda-feira.

com certeza um grande desafio, né? Até então, né? Brasil diante do Japão.

indefinições que podem prejudicar a seleção canarinha, né? A seleção do Brasil. Com certeza, isso é muito importante para a seleção brasileira, né? Encontrar o time o quanto antes, né?

Então é muito importante, né? Essas questões que o Carlo Ancelotti tem que definir o quanto antes, né? Porque são

Então é importante para o Brasil. Ter esses resultados, né? É muito relevante, né, para a seleção brasileira.

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O argentino, o hermano e muitas coisas bacanas para você. Então é isso daí. É vir para simplesmente para sem dúvida nenhuma. 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Então é isso daí. A gente ainda com muito conteúdo para passar para você e sempre contando com a sua audiência.

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Com certeza, torcendo para a nossa seleção brasileira. Segunda-feira, simplesmente Houston. Galvão Bueno, Alexandre Pato, Mauro Betti estarão lá, né, para transmitir esse excelente jogo. Sem dúvida nenhuma. Uma grande partida, né? Esse duelo que teremos, né?

Então é isso daí, a melhor estação do seu rádio. Com certeza, essa é a estação, né? Essa é a melhor.

Sem dúvida nenhuma, é a melhor estação do rádio.

0: Então a seleção brasileira é muito bacana mesmo, né? Com certeza, evidentemente, é uma seleção fortíssima, né? Com muitos atributos, tem jogadores individualmente que podem decidir uma partida, né? Como o Vini Júnior, como o Matheus Cunha e etc, né? O repertório é vasto, né? O repertório não é pequeno. E com certeza você faz parte dele, desse repertório que é na torcida, é você com vibrações positivas. E que com certeza fazem toda a diferença. E evidentemente é muito bacana mesmo. Ô Nino, você tá bom, Nino? Ô Nino, você que virou meu comentarista pedreiro, o que você tem a falar de Lucas Paquetá e as suas dancinhas?
1: Eu quero dissertar a massa dele, eu não sou pedreiro, eu vou dissertar
0: a massa dele. Ei, Nino, você é uma figura, Nino. Você é um dos melhores amigos que eu tenho. Cara, gente boa demais da conta. Às vezes chato, mas eu também sou. Mas assim.
1: Alinhar as coisas é muito chato. Por exemplo, as coisas suas, se você deixar correr frouxo, vira festa, não vira brincadeira, né? Porque eu acho que tem que ser, nem como construtor, tem hora que eu sou muito cobrador, eu cobro muito pra poder ser certo. Entendeu? E como técnico de futebol, que nem eu sou o técnico de SA.
0: Não, mas não vem. Não vem fazer discurso de. Não vem fazer palestra aqui, não.
1: Eu vou ser prefeito da cidade. Eu vou ser. Eu estou profetizando
0: que
1: eu vou ser prefeito.
0: Mas hoje nós estamos aqui só no âmbito do futebol mesmo. E o que você tem que. O que que você tem que falar de Vini Júnior, que é artilheiro da seleção brasileira? Você acha que ele sofre muito racismo aqui na Espanha?
1: Não, assim, pode até sofrer, né, mas o tal de racismo. Mas o profissionalismo do cara supera tudo isso tudo, né? O cara é profissional. Supera tudo. Entendeu? Agora, eu quero ver agora, porque eu falei com os meninos.
0: Mas você não acha que há muito tempo Neymar tem sido mais mídia do que futebol? Mas tem que marcar, Nino. Ele é atacante e tudo. Mas assim, no lugar dele, poderia ter levado outros jogadores. A pressão foi muito grande. Assim, você não acompanha muito futebol. Neymar não está numa boa fase. E há muito tempo ele não tem jogado, ele não tem jogado bem. Você vê Messi, por exemplo. Messi, os 5 gols da seleção da Argentina foi nele. É um cara que fala pouco, é um cara que você, quando você vê ele é com a família. Você vê que Neymar é só polêmica. Mas Neymar não é titular, Neymar não é nem titular, meu querido. Neymar tá machucado, levou porque foi pressionado pelo clamor popular pro Neymazetes igual você aí. Aí pediu a convocação dele. Matheus Cunha. Ô, Gino, não fiquei. Gino, deixa eu te falar. Você acha que eu não sei que hoje é um dia especial pra você? Você acha que, por exemplo, você não dá pra você aprender a dancinha do Matheus Cunha? Eu fiquei sabendo que você fará a dancinha do Matheus Cunha. E por fontes seguras, hein? Não, mas a Miami Beats, a dancinha dele ali é surfando, ele tá imitando o surf. Você que é um grande apreciador do surf.
1: Eu não
0: estaria encarando. É palhaço de tudo. Mas imagina, você que tem filho adolescente, eu fiquei sabendo que você vai viralizar nas redes sociais com a dancinha do Matheus Cunha.
1: Eu acho que não, viu, Márcio? Eu acho que não. Pode até ser que vira. Eu vou viralizar na internet correndo da polícia, sabe?
0: Isso aí não vale a pena, não. Esse tipo de viralização eu não quero pra minha vida, não. Eu vim ficar anônimo.
1: Pensão além disso, mas sabe?
0: Ué, mas você mora com seus filhos, ué. Como você vai pagar a pensão? Pensão é quando o cara larga a mulher. Esse Nino. Ai, ai. Hoje é seu aniversário, Nino? Ah, meus parabéns, tá? Muitos anos de vida e felicidades.
1: Pois é. Como assim, o que você acha do Galvão nessa Copa, hein?
0: Galvão tá arrebentando, né, na audiência. Você tá doido. Ele mudou até a programação da Globo. Bateu o recorde de audiência no SBT, você não sabia, não?
1: Não.
0: Bateu o recorde.
1: Não, foi bom demais, né?
0: 18 pontos. É, com certeza. Ele saiu. O cara é milionário, né, gente? Ele tem muito dinheiro, né? Ele hoje ele é um cara que ele narra porque ele gosta mesmo. Porque ele hoje é dono de vinícola, é dono de rede de televisão. Ele tem casa nos Estados Unidos, tem casa em Mônaco. Ele hoje, só pra você ter uma ideia, ele tem uma fazenda de vinícola. Que ele faz e exporta o próprio vinho dele, só para você ter uma ideia. Muito dinheiro. Ele tem um patrimônio avaliado em R$1 bilhão.
1: Rico,
0: bilionário, podre de rico. Rico é apelido.
1: O patrimônio meu acho que não chega R$1 bilhão.
0: Esse Gino é palhaço. Ô, Gino, hoje eu vou dar uma colher de chá só porque você tá fazendo, mas se não fosse, nós ia sair no nocaute.
1: Você
0: tá no... É, eu falei pra você ver no começo.
1: Fala pro espectador aí que eu sou candidato a vereador e eu vou fazer a bolsa com os cursos pra todo mundo.
0: Ixi, bolsa cuscuz? O que é isso mesmo? Você vai dar milharina pro povo, é?
1: Sim, bolsa cuscuz, vou deixar o pessoal com fome. Entendeu? Bolsa cuscuz pra eles.
0: Você tá engraçadinho, né? Aqui na praça é nossa não, é programa de esporte. Mas você não quer fazer, mas você tá sem graça, porque você não quer fazer a dancinha do Matheus Cunha? Miami Beats. Qual primo, gente?
1: Neguinho mecânico.
0: Neguinho mecânico? Irmão de Voninho. Eu vou tentar informar aqui direito aqui. Como que é Neguinho Mecânico?
1: Neguinho Mecânico. É, tem aquele neguinho do Solo Amaral, não é aquele lá, é o outro.
0: Ah, tá. Mas o que eu vi lá, ele não é tão negro assim, mas não, assim. É moreno. Moreno. Ah.
1: Entendeu? Matou a nossa amiga dela aí também. Ali na coberta também.
0: Com certeza a gente pêsames aí pra todo mundo. Gina, eu vou pro intervalo comercial. Já desejei felicidades pra você aí. Que você cria juiz agora nos seus 52 anos. E não, é uma brincadeira, gente. A Gina é um amigo que eu tenho de infância. E aí a gente brinca, né? Aí, mas nunca prejudicando ninguém, né, Gina? Nem eu te prejudicando, nem você me prejudicando, né? Que é o principal. Você tem que fazer o bem para as pessoas. Entenda. Porque quem não faz o bem, ele vai pagar aqui na terra. Ele não vem com essa conversa, ah, depois que eu morrer, não. É aqui na terra mesmo que você vai pagar. E você não vai morrer antes de pagar.
1: Não paga na terra, é?
0: Paga. Quem faz o mal, paga. É bíblico, né? É bíblico. Não, o inferno é uma consequência. É bíblico, né? Porque a Bíblia fala que o que você planta, você colhe. Não, ali o inferno é o... Você sabe muito bem com o que eu estou falando, é verdade, você conhece da Bíblia. É, então, assim, a gente paga aqui mesmo. Paga com juros. Então, assim, não fica pensando que você fazer o mal... Porque, como se diz, né? Quando é de falar sério, né? É sério, né? A gente está falando da Bíblia, né? Então, assim, a gente paga aqui mesmo, né, gente? Né? Antes, que você fez o mal, você vai pagar aqui. E não fica pensando que você fazendo é igual muitos que fazem o mal, que roubam, que desfraudam, que mexem com semelhante, entendeu? Que matam. Fica pensando que não vai vir a condenação, não. Que existe lei para bandido também, tá? O mal vem, o mal chega. E aqui no meu programa aqui eu não passo a mão em coisa não. Meu programa aqui é a verdade sempre. Agradeço sua participação, Gino. Vou pro intervalo comercial. Desabafa, Gino.
1: Você tem que falar que não tá passando manteiga no bigode do
0: gato. O meu abraço, meu querido. Depois aparece lá em casa e a gente conversa mais. Abraço. Intervalo comercial e depois estarei de volta para encerrar o programa.

Bloco final, só para encerrar, né? Hoje a gente vai contar aqui a história da Inglaterra, né? Campeã em 1966, a Inglaterra chega na Copa tentando ganhar sua segunda Copa do Mundo, né? Ele que vem de duas frustrações perdendo a Copa do Mundo, a Eurocopa duas vezes seguidas, né? E chega nessa Copa do Mundo com nomes como Harry Kane, Bellingham, Saka, Declan Rice, né? Jogadores que destacam em grandes ligas, né? Então, a Inglaterra, que complementa hoje contra Panamá, né, sua participação na Copa do Mundo, em Nova Jersey, né? E hoje conhece também seu adversário nas 16avos. Essa é a nossa série. Vem aí o programa Palavra da Verdade, com a palavra de Deus para a sua vida.

0: 1 e 2. 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
8: 1:09.

Só ele, Deus, faz essa diferença na nossa vida, porque ele empobrece, enriquece, abaixa e também...

Então, com certeza, é importante a gente ressaltarmos.

a importância que tem o nosso Senhor Jesus Cristo nas nossas vidas. 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

Oh, Espírito de Deus, como o Senhor é maravilhoso, Pai. Como o Senhor é magnífico, como o Senhor é especial, como o Senhor é maravilhoso. Como o Senhor muda histórias. Como o Senhor é fantástico. E como o Senhor é maravilhoso. Como o Senhor é maravilhoso. Entender o tanto que Deus é maravilhoso é o primeiro passo para as coisas darem certo na sua vida. É isso. É isso que vai ser transformador na sua vida. Você nunca pode deixar de acreditar.

Re de candenaço e de curvas. Pai eterno, fantástico Deus, maravilhoso, glorioso, eterno, fantástico e santo, príncipe da paz, o Senhor é grande, o Senhor é maravilhoso. E você possa entender essas coisas, entendeu? O quanto que Ele pode mudar a sua história. Antes do fim aqui do programa, mais um anúncio, né? Que a gente possa... 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Nosso programa vai ficando por aqui. Palavra da Verdade. Semana que vem estaremos de volta. Gabriela Rocha diz o seguinte.

0: 2 e 4. 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

0: Que o Papai do Céu possa continuar te iluminando, te abençoando abundantemente. 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
1: Duas e 25.

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3: 2:41.
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0: 3 e 6. 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

0: 3:36.
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6: 3:41.

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0: Então, atenção. Ah, meu jovem. Aureliano, muito obrigado, meu mano.
1: Obrigado, mano. Estamos juntos.
0: Muito obrigado, Olívio.
2: Seja.
0: Que
2: me
0: energia,
2: fez,
0: meu mano.
2: E nos momentos que eu mais precisava, meu irmão. Obrigado a vocês, viu?
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4:10. 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

0: Muito obrigado, gente.
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0: 4h44.
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0: 4h47.

Léo Magalhães. 4h58.

5:12. 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
7: 5:18.

0: 45.
1: Agora eu quero saber quem já se apaixonou pela pessoa errada e vai cantar essa música bem bonita com a gente assim, ó.

6:14. 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
2: Olá, olá, salve, salve, simpatia, boas vibrações pra você aí do outro lado do rádio. Tô chegando na sua sintonia com mais uma edição do nosso Top Musical, o top das mais pedidas. E agora sim é o top completo pro nosso fim de semana. É as mais pedidas da semana. 12ª posição da semana ficou com Wesley Safadão e Eric Landi. Eis que fala mais.

0: 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Eis que fala mal, Wesley Safadão e Eric Land, aqui no Top Musical, 12ª posição. 11ª colocada é Mato Grosso e Matias, Caçador de Gente.
1: Seu nome

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1: Caçador de gente. É, Mato Grosso e Matias aqui no Top Musical, top das mais pedidas na 11ª posição. Agora tá chegando a 10ª colocada com Maria.

0: para fechar a nona colocação aqui no Top Musical, o top completo do seu fim de semana. É rápido intervalo e eu volto já.
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4: 7:16.
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0: Já estamos de volta com o Top Musical. Hora de trazer a oitava posição da semana. Na oitava colocação ficou Vitor e Luan.

0: despedida da semana no nosso Top Musical. E você não perde por esperar, não, hein? Intervalo é rápido e eu volto trazendo as campeãs da semana.
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2: 7 mil.
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0: Já estamos de volta com o Top Musical, hora das campeãs da semana. As quatro mais pedidas dessa semana aqui. Na quarta colocação ficou Lauana Prado, Chorada.
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Seis pessoas, Dan Lelis, Juan Marcos e Vinícius. Terceira posição da semana. Na segunda colocação tem Gabriel Elias e Banda Eva, Nod Marinheiro.

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Mod Marinheiro, Gabriel Elias, Banda Eva, segunda colocada da semana aqui no nosso Top Musical. Agora é a vez de Callum Scott, At Your Mercy, com primeira posição da semana.

0: Podcast At Your Host, fechando o nosso top musical. Gente, agradeço o carinho, audiência, paciência. Um grande abraço do Rodrigo Souza. Até o próximo programa, se Deus quiser. Tchau, tchau, até lá.
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3: 7:41.
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Olá, salve, salve, simpatia, boas vibrações para todo mundo. Tô chegando no seu rádio, na sua sintonia, com mais uma edição do nosso Top Universitário. É o Top do final de semana. Pra gente começar o Top bem bacana, aqui tem o som do Vitor e Gustavo.

0: fechando a primeira sequência do Top Universitário de hoje, agradecendo o seu carinho, audiência e paciência. Prometo voltar daqui a pouquinho trazendo mais. Fica ligado aí.
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5: 7h50.
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0: Estamos de volta com o Top Universitário. Por aqui é assim, a música não para, é um sucesso atrás do outro. Tá chegando mais uma sequência musical com Luan Santana e Henrique Juliano. Erro Planejado.

0: sabe, Matheus e Cauã, fechando essa sequência musical do nosso Top Universitário. Intervalo é rápido, voltamos já.
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4: 8 horas.
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0: Estamos de volta, Top Universitário no seu rádio, abrindo a última sequência musical do nosso fim de semana. Tem Marco Antônio e Gabriel, Balança.

0: Top Universitário de hoje. Gente, obrigado pelo carinho, audiência e paciência. Grande abraço aqui do Rodrigo Souza. A gente se fala no próximo programa, se Deus quiser. Tchau, tchau. Até lá.
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0: 8 e 9.
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4: 8:14.
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4: 8:26.

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3: 8h36.
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3: 8h46.
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2: 8h59.
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